0: expulsar a São Paulo de forma traseada no seu plano militar.
1: O Canadá conseguiu dar uma revolução militar para fazer uma paz mais longa, para fazer paz que seja mais distanciada. Divisão militar para segurar o rei Canadá que

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1: será estado aí, que está estado na tua
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